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0: Quem gostou faz muito barulho, né?
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2: 21:13.
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1: Falta de caráter, falta de caráter. Vamos com Deus. 1, 2, 3, vai.

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2: 21:27.
3: Bora.
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2: Calma, cara, que eu vou contar. Não, deixa eu contar, por favor. Não, peraí. Deixa que eu vou contar essa história, ó. Vê?

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7: 21 horas e 47 minutos.
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0: sensacional.
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0: Você viu que bonito, né?
1: Tô fazendo falta. Diz.
2: Tô fazendo falta.
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1: 22:12.
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2: 22:28.
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0: gostou, dá um grito aí.
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7: 22 horas e 48 minutos.
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0: Obrigado.
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0: faz barulho.
1: 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Informa a hora certa. 23h11.
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0: Faz barulho aí, Goiânia, Israel e Rodolfo!
1: Valeu, Goiânia, Deus abençoe!
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3: Edu e Rafinha, mais ou menos assim, ó.

0: Quem gostou faz barulho aí!
1: Mudou demais!
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0: você tirou, Rolando.
1: Ei, que vibe boa.
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3: 23 horas e 49 minutos.
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0: Muito obrigado.
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0: 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Informa a hora certa. 12:10.
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2: 12:26.
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0: de Simone Mendes.
1: Esqueça tudo, pagode de qualidade.
0: Que coisa linda.
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1: Meia-noite e 49 minutos.
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4: Mani Nunes.
5: Malas sem calça. 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

0: 1:30.
1: Essa é boa, hein?

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1: Retardado, meu filho. Irmão.
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1: 1 hora e 49 minutos.

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1: 2:11.
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3: Em nome de Cigano

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2: Essa é a nossa homenagem a ela, que merece muito.

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0: Muito obrigado.
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2: 2:49.
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1: 3:12.
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1: 3:26.
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4: Guilherme Benuto.

0: Atenção Houston, o pouso foi um sucesso.
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6: 3 horas e 47 minutos.

0: Que moda é essa?
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1: 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Informa a hora certa. 4:12.
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0: pra mim.
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2: 4 horas e 27 minutos.
0: Oi, Baldi!
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9: 4:49.
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2: 5:15.
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1: Cinco horas e 20 minutos.
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Senhor meu Deus, no início desse dia, eu venho te pedir saúde, força, paz e sabedoria. Quero olhar hoje o mundo com os olhos cheios de amor, ser paciente, compreensivo, manso e prudente, ver além das aparências teus filhos como tu mesmo vê, e assim não vê senão o bem em cada um. Fecha meus ouvidos para todas as calúnias, guarda minha língua de todas maldades, que só de bênção se encha meu espírito, e que eu seja tão bondoso e alegre que todo quanto se aproxima de mim sinta a sua presença. Senhor, reveste-me da tua beleza, que no decorrer desse dia eu te revele a todos. Senhor, eu sou seu filho e não posso ficar desanimado. Eu preciso ter força para lutar e vencer, e eu vou vencer em teu nome, porque sou seu filho, sou seu herdeiro, sou fruto do teu amor e da tua sabedoria.

0: tempo.
1: Final de contas, Senhor, eu sou um pedaço de ti. E um pedaço de ti é pra estar de bem com a vida. Obrigado, meu Senhor, por mais um dia. Eu sei muito bem aonde há fé, há o amor. Onde há o amor, há paz. Onde há o amor, há Deus. E onde há Deus, nada faltará. Acorda, Coelho Neto, vamos trabalhar. E estudar. Porque trabalhar e estudar é o melhor caminho que tem para se realizar sonho. Está no ar o programa Acorda Coelho Neto, desta segunda-feira, 12 de outubro de 2026, 5 da manhã e 23 minutos. Esse é o programa Acorda Coelho Neto e eu sou o Afonso Basto. E se meu bom e poderoso Deus me permitir, ficarei aqui com vocês até as 7 da manhã. O nosso WhatsApp já está ok, viu? Tá tudo ok, tranquilo, ok. Isso, beleza, muito bem. Para receber a sua participação através de texto, ou áudio, né? Ou vídeo. O que tiver o seu alcance de sua participação, a gente só agradece. 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Então, com esse apoio, e se o nosso bom e poderoso Deus permitir, como eu já falei, estaremos aqui juntinho até às 7 da manhã. É eu de cá e você de lá, e o que é de melhor da música brasileira aqui vai tocar.

0: Ei, eu gosto. Quando a gente chega e todo já sabe quem é. Chegou aí Afonso Bastos para comandar esta aeronave de decolar sucesso e a gente agradece. E a sua participação com certeza é bem melhor, porque o roteiro musical feito pelo próprio ouvinte, sem nenhuma sombra de dúvida, eu gosto. Então vamos lá. Olá, bom dia.
1: Bom dia, Afonso, meu querido, meu irmão de coração. Bom dia, família. Bom dia, meus conterrâneos.
0: Bom dia, Jailton.
1: Bom dia, cidade maravilhosa. Um bom feriado para todos nós. Que Deus nos abençoe grandemente a nossa semana, com muita saúde, paz e fartura na mesa de todos.
0: Amém.
1: Começar o nosso feriadão aí, matando a saudade do nosso São Luís, com o nosso querido Adelino Nascimento. Oferecer pra essa turma boa e gosta de um bom brega, uma música antiga, meu querido. Meu muito obrigado, que Deus abençoe a todos.
0: Tá certo. É pra já, meu velho. O seu pedido pra gente aqui é uma ordem. Eu tô entendendo como é que é? É desse jeito, nem que chama a gente de babão, não tem nada não, né, velho? Puxa saca, é. Quer nem saber, o ouvinte e o cliente é a nossa razão maior de estarmos aqui. Vamos ver. De segunda a sexta, de 5 às 7 da manhã, esta emissora já entregou para nós este horário, né? Hein? Pois é, nós vamos botar é quente na nossa hora. Aqui na nossa hora, nós vamos botar é quente. Após o nosso apoio cultural, Adelino Nascimento canta pra gente. Solicitação aí de Jailton Machado. E Jailton Machado está no estado de São Paulo, lá em Jarinu, né? Exatamente, aí pertinho de Jundiaí, né? Exatamente. Um abraço e um bom dia para você, meu querido, e toda a sua família que aí se encontram em sintonia conosco. Vamos lá, meu velho. Aqui é VaptVup, viu, meu velho? Aqui não esquente, não. Aqui é pra já.
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4: 5 horas e 30 minutos.

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1: É isso aí, beleza demais e muito bem, aí só pra matar a saudade, né? Isso aí, solicitação do nosso querido amigo Jailton Machado, lá no estado de São Paulo, acompanhando aí a programação da sua cidade, Livre FM, e pediu essa aí, né? Vou voltar pra São Luís. Isso aí é só cortesia. Essas outras aí foi só cortesia pra ele e pra os nossos queridos amigos que estão também acompanhando a nossa programação em qualquer ponto da cidade ou na zona rural, aonde chega o sinal da sua cidade Livre FM, e os nossos internautas é espalhado para o nosso grande Brasil, né? Muito bom, viu demais, beleza. A chaleira já está fervendo a água aí para passar o café da manhã. É, comadre, faça isso aí. Não deixa o caboclo velho ir para o trabalho no pulo da rede, né? Faça isso não. E nem só com o café mountain bike. Sabe como é que é? Sabe como é que é? Sabe o que é café mountain bike? É aquele sem garupa. Então tá, então vamos que vamos, vamos nessa, vamos trazer mais pra... Olha, o nosso amigo Antônio Francisco, rei dos teclados, acompanhando aí a programação da sua cidade Livre FM, gostaria de ouvir Marinês, Pisa na Fulô. Tu tá entendendo o que é que ele tá querendo? Já deu pra entender o que é que o compadre Francisco, Antônio Francisco, o rei dos teclados, tá querendo? Pisar na Fulô. Tu tá entendendo? Mas, rapaz, ele tá lá no bairro Parque Amazonas. Um abraço e um bom dia pra você, meu querido. É pra Jácio. Não esquente, não. Vai dar certo, viu? Não esquente. Vai dar tudo certo, né? Olá, bom dia.
2: Padre Afonso Bastos, bom dia para você e todos os ouvintes da Rádio Cidade Livre FM, especial do programa Acorda Coelho Neto.
1: Isso aí, bom dia, meu irmão.
2: Todos lá da zona rural do campo, acorda sempre para ligar o rádio para ouvir as melhores músicas, né? Bom dia também para todos os motoristas, onzeiros, né?
1: Isso, meu amigo Chaga, né? Meu amigo Chaga lá do loteamento Bom Sucesso, tá indo para Terezinha,
2: sabe? Né? Que Deus abençoe cada um de vocês. Mandar um bom dia também para todos que trabalham na área da saúde, né? Do nosso município de Coelho Neto, né? Do médico ao enfermeiro, ao zelador, ao vigilante, né? Para todos, né? Meu bom dia, que Deus abençoe o bom trabalho, né? Mandar um bom dia também para todos os internautas que nesse mundo de meu Deus aí, mas estão conectados com a Rádio Cidade Livre FM, né?
1: É, o caminhoneiro aí, o Rivânia, tá em Goiás, me informou que tá em Goiás.
2: Cada dia, por sustento de sua família.
1: Ah, mas hoje ele já vai para hoje tá em Bahia, na Bahia,
2: isso. Primo Neguinho, lá na Rua Zessa, Ceará, né? Toda cidade da Rua Z, meu bom dia. Para nosso amigo Hélito, lá no bairro Novo Astro, né? Ele, família e todos do bairro Novo Astro, meu bom dia. Mandar um bom dia para o Coelho, né? O trocador lá no bairro Bela Vista, né? Meu bom dia, né? E todos do Bela Vista, meu bom dia. Bom dia também para o Zé Aldir, lá no bairro Bom Sucesso, na rua Campos Sala. E todos os ouvintes aí do bairro Bom Sucesso, meu bom dia. Bom dia também para o Cazé, lá na Rua O, bairro Sarney, todos da Rua O, meu bom dia. Bom dia também para o cantor e compositor Jotinho do Brega, isso também não perde o Acorda Coelho Neto.
1: Ei, cabra macho.
2: Aqui na Rua N, né? Bairro Sarney.
1: Aí é um cabra que tem vontade de ser macho, viu?
2: Para todos os
1: coelhos, né? Jotinho do Brega.
2: Os ouvintes, né, que estão ligados, né? É... especial aqui do bairro Sarney, onde eu convivo eu e toda a minha família, né?
1: Ei, bom calma, dia, toma, né? Toma boa.
2: E pedir também, nosso Senhor, bom Deus, uma abençoada segunda-feira, né? Que Deus abençoe cada um de nós, né? Cada coelho netense,
1: dia da
2: né?
1: criança,
2: aqui quem
1: não.
2: fala é seu compadre gordo, né? Um ouvinte de cadeira cativa da Rádio Cidade Livre FM, especial do Acorda Coelho Neto.
1: Tá certo, muito bem, meu amigo Gordo, Gordo do Paraíso, sempre aí acompanhando a nossa programação e participando e mandando um alô aí. Ele já sabe o nome de tudinho e ele faz só num áudio só. O áudio que dá quase 5 minutos, não quer nem saber, né, não, meu velho? Tá certo, muito bem, tá valendo. E tá valendo. Então nós vamos fazer assim, nós vamos aqui rapidamente os nosso apoio cultural e voltamos em seguida aí com o Marinês, meu filho. Procura aí Marinês, viu? Hein? Proibido cochilar? Também? Conversa! Meu amigo Pedro, lá do Mutirão, hoje tá, beleza, então tá. Então vem primeiro aí Marinês, após Marinês, aí nós vem Proibido Cochilar. Né? Tu tá entendendo como é que é? Beleza, muito bem. Então, para isso aí que já chega, tá bom, viu? Já tá de bom tamanho. Vamos aos nosso apoio cultural e voltamos em seguida com as músicas solicitadas, tá certo?
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6: 5 horas e 45 minutos.
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0: 6:04.
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É isso aí, eu também voltei pra comandar este horário aí de 6:30, né, de 6 às 7 da manhã, com o que é de melhor da música sertaneja, né? Isso aí, e vem uma tempestade de paixão de Milionário e José Rico. Meu amigo Sebastião, um abraço, bom dia pra você, meu querido. Lá na rua G, bairro Sarney. Gostaria de ouvir pra curtir esse sucesso. Muito bem. É pra já, meu velho. O pedido do ouvinte pra gente é uma ordem. Aí um bom dia pra você e pra todos esses nossos queridos amigos e amigas aí do bairro Sarney, compadres e comadres. Aí um bom dia. Os nossos amigos aí do bairro Bela Vista, Bom Sucesso, São Francisco, né? Pessoal aí do bairro Santana, Novo Astro, bairro Araí, exatamente, lá da zona rural. Aí um bom dia pra você, brigadão por estar aí acompanhando a nossa programação, lá no posto do Designa, depois do Rio Parnaíba, já é Piauí, Maranhão, tá lá sempre acompanhando a nossa programação, Maria Patrocínio, né? Isso, e a dona Amparo. Aí um bom dia pra vocês.

0: Então vamos que vamos nessa, vamos trazer mais para você. Aqui é VaptVupa. Nós vamos aqui rapidamente os nossos apoio cultural e voltamos em seguida aí com Milionários José Rico, né? Procura aí o sucesso solicitado aí da pessoa, viu, compadre? Tô com o pai de Sebastião que ele é zangado. Ei, é uma tempestade de paixão? Pois é, te vira, né? Se vira aí que tem que ter, né? E pode jogar o que tiver aí de Milionário José Rico, pode arrochar. Sacanho não, tá certo? Vamos aos nosso apoio cultural.
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3: Seis horas e 11 minutos.

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1: É isso aí, beleza demais, muito bem, sucessasse tanto aí de Milionário José Rico, é pão de mel, tu tá entendendo? E lá do início nós conferimos aí Tempestade de Paixão, né? Nossa, valeu aí meu amigo Sebastião, um abraço, bom dia pra você, meu querido. Que Deus te abençoe, homem de Deus. E vamos nessa, vamos trazer mais pra você que acompanha aí a nossa programação, né? Só alegria. E vamos lá. O roteiro musical feito pelo próprio ouvinte, com certeza, é bem melhor, né? Isso aí não tenho dúvida nenhuma, tá certo? Então vamos que vamos, vamos nessa. Para aí, menino, não se irrite. Não se irrite. Hoje é que é 12 de outubro, viu? É. Tem segundo turno, viu, meu velho? Não vai se irritar, não, porque tem segundo turno. No dia 25, você vai fazer a sua parte como cidadão e cidadã, né? Você, homens e mulheres, que tem seu título de eleitor, não importa a sua idade, não deixe ninguém decidir por você, vá fazer a sua escolha, tá certo? Então vamos lá, vamos nessa. E agora no segundo turno é ótimo, né? Bom demais, são só dois candidatos, não tem como você errar, Você está acompanhando o horário eleitoral, está acompanhando as redes sociais, né? As televisões e rádio, né? As propostas que eles têm, né? Para nós brasileiros. E aí a gente vai escolher qual é o melhor no ponto de vista da gente, não é isso? Tá certo? Então tá, então vamos lá. Olá, bom dia. Bom dia. Cadê esse povo, meu pai do céu? Ei, velho.
2: Bom dia, Afonso Barra, aqui é Valdemir.
1: Diga aí, meu jovem.
2: Vindo aqui a música Chico Rei, Paraná, pra mim, minha esposa, Socorro, aqui do Parque Amazonas, pra todos os ouvintes, meu amigo gordo.
1: Tá certo.
3: Olá, bom dia, da Força de Assista. Quero ouvir minha música, Leonardo. Tudo me lembra você. Hoje você está aqui, um bom feriado.
1: Beleza, pois tá, beleza, meu querido. É. Procura aí, viu? Procura aí, Leandro e Leonardo. Tudo lembra você. E, bom dia.
3: Bom dia, seu Alfonso. Seu Alfonso, que eu tô no Acorda Coelho Neto. Sou de Maguila da Rotambuli, Bartolinho 2. Procura aí uma bem boa do Leonardo. É o amanhã. Ofereço para essa galerinha todinha de Coelho Neto, que são eles, a dona Alda na subestação, a Santana Noidadinha, para todos quem tá ouvindo a Porta Coelho Neto, seu Alfonso, ofereço para a dona Graça na Rua X,
1: certo.
3: O Chaguinho das Gatinhas, o Chaguinho do Pai Sarneiro, o seu Francisco, o seu Veneno na Rua São Benedito, e para você em família, um bom feriado abençoado para você em família, meu
1: amém.
3: Amigo, para todos nós, bom dia.
1: Aí um bom dia, beleza, muito bem. A nossa amiga, né? Olha, então, procure aí, viu? Olha, essas duas amam as músicas de Leonardo. Procure aí, viu, meu velho? Não vá fazer elas ficar com raiva de mim, não. Que elas nem te conhecem, viu? Aí a raiva, aí vem. É eu que pago o pato. É desse jeito. Meu amigo Antônio Francisco, rei dos teclados, também gostaria de ouvir Fio de Cabelo de Chitãozinho Chororó. Tá certo, vamos ver se nós dá pra nós pagar todo mundo, né? Que eu devo e não nego, pago quando eu puder. O que sempre eu gosto muito, é bom fazer. E eu aconselho a você, trabalhar e estudar. Porque trabalhar e estudar é o melhor caminho que tem pra se realizar sonho. Isso aí não tenho nenhuma dúvida. Então nós vamos assim, nós vamos aqui rapidamente os nossos apoio cultural e voltamos em seguida tocando o ritmo que você gosta de curtir. Ligue, peça a sua, porque após os nossos apoio cultural, o sucesso aqui toca.
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6: 6:25.
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1: É isso aí, beleza demais e muito bem, sucessasse tanto aí de Leonardo, tudo lembra você, né? Amanhã, tudo lembra você, foi a nossa amiga Ceice, e essa aí foi a minha amiga Júlia, né? E lá no início nós conferimos aí Chico Rei Paraná, nosso amigo Denis, lá no bairro Parque Amazonas, tá certo. Procure aí Fio de Cabelo, meu velho. E também veio lá do bairro Parque Amazonas, Fio de Cabelo. Hein? Pois é. Nosso amigo Antônio Francisco, rei dos teclados. Um abraço e bom dia pra você, meu querido. Que Deus te abençoe. E nós vamos aqui rapidamente os nossos apoio cultural. E voltamos em seguida, tocando aí o ritmo que você gosta de curtir. Ligue e peça a sua, porque a sua que toca, né? A boas. É claro e evidente, né? Um abração também para minha amiga Raimundinha. Raimundinha Magal e as suas três Maria, lá em Morrinhos, Goiás. É Maria Clara, Maria Clarice e Maria Cecília. Aí um abraço e um bom dia aí pra vocês. Raimunda Pedoca, lá no Recanto dos Pássaros, Chapadinha Maranhão, também um bom dia pra você. Meu amigo Raimundo Mototáxi, é lá no Renascer, bairro, no Conjunto Renascer, bairro Olho da Aguinha. Também um bom dia pra você e família. Jesus Bastos, aí um bom dia pra você, minha querida, aí no bairro Bom Sucesso, na rua Tonico Couto, né? E a gente agradece muito a participação de cada um de vocês. Deixa eu mandar também um abraço e um bom dia para meu amigo Carlos Rodrigues, lá na subestação Cabo Amar, está sempre aí acompanhando a nossa programação e a gente agradece.

É em Caxias, Maranhão. Aí um bom dia aí pra Mundico. Um abraço, um bom dia pra você, Mundico Teixeira. Que Deus te abençoe, homem de Deus. Minha amiga Marisete, isso. Aí um bom dia pra você no estado do Pará. É, nega, é a macho.

0: deixa eu mandar também um abraço e um bom dia aí para meu amigo Francisco Monfort, lá no Loteamento Bom Sucesso. Bom dia para você e família. Essa turma na boa aí do Bom Sucesso, aquele abraço. E vamos que vamos nessa. Fio de cabelo, menino. Tu encontrou, meu velho? Tu encontrou o fio de cabelo aí, Chitãozinho, Chororó? Hoje tá bom. Então nós vamos fazer assim. Nós vamos aqui rapidamente os nossos apoio cultural e voltamos em seguida aí com o sucesso solicitado. É pra já. 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
3: 6 horas e 43 minutos.

0: Muito bem, sucessasse tanto é de João Mineiro e Marciano, seu amor ainda tudo. E lá no início nós conferimos aí Chitãozinho Chororó, Fio de Cabelo. Aí bem no meio, não é, meu velho? As pedras. Aí de Zezé de Camargo e Luciano. E olha a hora, em Coelho Neto já... Me fala-me Nossa Senhora. Já são 6:53. 6:53.
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0: Aí um bom dia pra minha amiga Jurita. Ah, é. Lá na 13 de maio, né? Ali perto da Telecatá, da nossa amiga Catarina. Aí um bom dia também pra Dona Chaga e a comadre Francisca da Chaga, compadre Zé. Aí um bom dia pra você aí na rua Gene Soares. Aí um bom dia. Meu velho amigo cara de lá, tá também lá. Né? Opa, deixa eu mandar aqui um abraço e um bom dia aí pra o Baixinho lá no Maiobão, São Luís, Maranhão. Também acompanhando sempre a programação da sua Cidade Livre, a gente agradece.
1: Uma estrela.
0: Meu querido, meu velho, meu amigo Samuel, aí um bom dia. Meu amigo Samuel lá em Belágua, Maranhão. Bom dia, obrigado, meu querido.
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Amigo Gilson, bom dia para você, um grande sindicalista, o Gilson também, Gilson e o Samuel. Pois é, Gilson é lá em Urbano Santo, aí um bom dia para você.

0: Ei, vamos lá, vamos nessa. Ainda tem, meu velho. Quer dizer que o tempo é nós que faz, é? Entre tapas e beijo? É nada, ué. Conversa é essa. Após os nosso apoio cultural. E aqui é VaptVup.
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3: 6 horas e 56 minutos.

isso aí, beleza, muito bem. Entre tapas e beijos, essa música aí, vou te falar, é de 1900 antigamente, senhor. Muito boa. Aí um abraço e um bom dia pra minha amiga Mundica, lá na Campos Sales, bairro Bom Sucesso. Aí um bom dia pra você. Aí pra Dona Tereza, Dona Isa, seu Batista. Aí um bom dia aí pra você, meu compadre José Aldir. Bom dia, e um bom dia pra essa turmana maravilhosa, né? Exatamente, meu amigo Raimundo. Aquele abraço, bom dia. E a gente vai ficando por aqui. É, já estão mandando aqui, já estão sinalizando aqui pra gente cair fora. E manda quem pode e obedece quem deve, né? Eu vou ficando por aqui, prometendo voltar, se o nosso bom e poderoso Deus permitir, amanhã, 5 da manhã, caminharemos junto novamente. Deus por mim, ninguém contra mim. O sangue do nosso Senhor Jesus Cristo está em mim. Eu digo três vezes em cruz e vale meu Jesus, filho de sua mãe Maria Santíssima, livrai-me dos meus inimigos se eu tiver. Eu dormindo, eu acordado, eu andando, viajando, trabalhando, brincando com os amigos, que o inimigo nunca me ofenda, e peça a Deus que Deus dê em dobro tudo aquilo que me desejo. Um abraço e um bom dia, e que Deus me proteja e que proteja todo o ouvinte do programa Acorda Coelho Neto. De segunda a sexta, de 5 às 7 da manhã, se o nosso bom e poderoso Deus permitir, eu quero estar aqui para melhor servir. Bom dia, bom dia.

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0: horas, 59 minutos, 50 segundos.
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0: Nós estamos na luta sempre.
1: Obrigado,
0: sempre,
1: Robson Carvalho.
2: Robson Carvalho. Tamo junto, meu irmão.
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4: 8:49.
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0: Quem gostou, dá um gritinho.
1: Márcia. 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

De volta aí pra falar que Guilherme Benuto vai à Oktoberfest. A Oktoberfest de Igrejinha no Rio Grande do Sul entra forte na agenda musical deste mês. E Guilherme Benuto tem um encontro marcado com o público no dia 16 de outubro. Será a primeira apresentação da dupla na tradicional festa. A 37ª edição do Oktoberfest de Igrejinha vai até o dia 18 de outubro. E reúne atrações de vários gêneros, incluindo Simone Mendes, Turma do Pagode, Alok, Guilherme Benuto e outros nomes. Daqui a pouquinho eu volto com mais notícias do mundo da música. Até já!

0: 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Informa a hora certa. 9:12.
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1: Previsão do tempo para terça-feira, 13 de outubro de 2026. Região Nordeste, Fortaleza do Ceará tem céu repleto de nuvens. Temperatura mínima é de 25 e máxima de 32 graus nas horas mais quentes do dia. A umidade do ar vai de 90% a 50%. Em Graça Aranha, Maranhão, previsão de céu cheio de nuvens no aniversário da cidade. Temperatura mínima de 25 e máxima de 38 graus. A umidade relativa do ar é de 75 a 20%. Você ouviu a previsão do tempo para esta terça-feira, 13 de outubro de 2026. Com informações do IBGE Cidades e do Instituto Nacional de Meteorologia, INMET. Redação de Lucília Araújo, da agência Rádio Gov em Brasília, Vladimir Filipim.
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1: 9 horas e 28 minutos.

0: Menos é mais, Henrique Gasta, tem sim.
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volta e pra falar que os garotins levam nova fase da carreira pra 5 capitais. Os garotins estão na estrada com a turnê Força da Juventude, baseada no segundo álbum do trio. Depois do lançamento do disco, o grupo anunciou uma série de apresentações em 4 capitais brasileiras, além de Salvador. Na capital baiana, por exemplo, o show acontece no dia 16 agora de outubro, na concha acústica do Teatro Castro Alves. O álbum reúne participações de nomes como Marina Sena, Lineker, Lenine e Arthur Verocai, misturando pop, MPB, soul, samba e funk. O projeto também ganhou uma exposição de artes visuais e uma ação para doação de instrumentos musicais. Fique ligado, amanhã eu trago mais notícias do mundo da música. Até lá, tchau!

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11: 9 horas e 50 minutos.

E aí, tudo bem? Tô chegando com as notícias do mundo da música desta segunda-feira. Pra falar que César Menotti e Fabiano vão homenagear José Rico em novo DVD, hein? Tem novidade importante vindo aí pros fãs da música sertaneja raiz. César Menotti e Fabiano vão gravar agora no próximo dia 17, em Jaguariúna, São Paulo, o DVD Zoom, projeto que presta homenagem à história de milionário José Rico. E a gravação ganhou um ingrediente ainda mais especial. Sammy Rico, filho de José Rico, foi confirmado como participação especial. A escolha do local também tem peso histórico. A dupla vai registrar o projeto na Red Eventos, o mesmo palco onde milionário José Rico gravaram seu último projeto ao vivo no ano de 2008. A proposta é justamente aproximar gerações e revisitar clássicos que marcaram o sertanejo brasileiro. Daqui a pouquinho eu volto com mais notícias. Até já!

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1: Ah, ficou um melzinho do Rio de São Paulo.
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De volta! E pra falar que Guilherme Benuto vai à Oktoberfest. A Oktoberfest de Igrejinha no Rio Grande do Sul entra forte na agenda musical deste mês. E Guilherme Benuto tem um encontro marcado com o público no dia 16 de outubro. Será a primeira apresentação da dupla na tradicional festa. A 37ª edição do Oktoberfest de Igrejinha vai até o dia 18 de outubro. E reúne atrações de vários gêneros, incluindo Simone Mendes, Turma do Pagode, Alok, Guilherme Benuto e outros nomes. Daqui a pouquinho eu volto com mais notícias do mundo da música. Até já!

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1: 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Informa a hora certa. 10 horas e 13 minutos.
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0: Previsão do tempo para terça-feira, 13 de outubro de 2026. Região Nordeste, Fortaleza do Ceará tem céu repleto de nuvens. Temperatura mínima é de 25 e máxima de 32 graus nas horas mais quentes do dia. A umidade do ar vai de 90% a 50%. Em Graça Aranha, Maranhão. Previsão de céu cheio de nuvens no aniversário da cidade. Temperatura mínima de 25 e máxima de 38 graus. A umidade relativa do ar é de 75 a 20%. Você ouviu a previsão do tempo para esta terça-feira, 13 de outubro de 2026. Com informações do IBGE Cidades e do Instituto Nacional de Meteorologia, INMET. Redação de Lucília Araújo, da agência Rádio Gov em Brasília, Vladimir Filipim.
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4: 10 horas e 28 minutos.
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0: Obrigado, Vera do Pará!
1: Obrigada, meus amores!
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7: 10 horas e 51 minutos.
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E aí, tudo bem? Tô chegando com as notícias do mundo da música desta segunda-feira. Pra falar que César Menotti e Fabiano vão homenagear José Rico em novo DVD, hein? Tem novidade importante vindo aí pros fãs da música sertaneja raiz. César Menotti e Fabiano vão gravar agora no próximo dia 17, em Jaguariúna, São Paulo, o DVD Zoom, projeto que presta homenagem à história de milionário José Rico. E a gravação ganhou um ingrediente ainda mais especial. Sammy Rico, filho de José Rico, foi confirmado como participação especial. A escolha do local também tem peso histórico. A dupla vai registrar o projeto na Red Eventos, o mesmo palco onde milionário José Rico gravaram seu último projeto ao vivo no ano de 2008. A proposta é justamente aproximar gerações e revisitar clássicos que marcaram o sertanejo brasileiro. Daqui a pouquinho eu volto com mais notícias. Até já!

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De volta aí pra falar que Guilherme Benuto vai à Oktoberfest. A Oktoberfest de Igrejinha do Rio Grande do Sul entra forte na agenda musical deste mês. E Guilherme Benuto tem um encontro marcado com o público no dia 16 de outubro. Será a primeira apresentação da dupla na tradicional festa. A 37ª edição do Oktoberfest de Igrejinha vai até o dia 18 de outubro. E reúne atrações de vários gêneros, incluindo Simone Mendes, Turma do Pagode, Alok, Guilherme Benuto e outros nomes. Daqui a pouquinho eu volto com mais notícias do mundo da música. Até já!

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2: 11:13.
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1: Previsão do tempo para terça-feira, 13 de outubro de 2026. Região Nordeste, Fortaleza do Ceará tem céu repleto de nuvens. Temperatura mínima é de 25 e máxima de 32 graus nas horas mais quentes do dia. A umidade do ar vai de 90% a 50%. Em Graça Aranha, Maranhão, previsão de céu cheio de nuvens no aniversário da cidade. Temperatura mínima de 25 e máxima de 38 graus. A umidade relativa do ar é de 75 a 20%. Você ouviu a previsão do tempo para esta terça-feira, 13 de outubro de 2026. Com informações do IBGE Cidades e do Instituto Nacional de Meteorologia, INMET. Redação de Lucília Araújo, da agência Rádio Gov em Brasília, Vladimir Filipim.
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5: 11 horas e 27 minutos.

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volta e pra falar que os garotins levam nova fase da carreira pra 5 capitais. Os garotins estão na estrada com a turnê Força da Juventude, baseada no segundo álbum do trio. Depois do lançamento do disco, o grupo anunciou uma série de apresentações em 4 capitais brasileiras, além de Salvador. Na capital baiana, por exemplo, o show acontece no dia 16 agora de outubro, na Concha Acústica do Teatro Castro Alves. O álbum reúne participações de nomes como Marina Sena, Lineker, Lenine e Arthur Verocai, misturando pop, MPB, soul, samba e funk. O projeto também ganhou uma exposição de artes visuais e uma ação para doação de instrumentos musicais. Fique ligado, amanhã eu trago mais notícias do mundo da música. Até lá, tchau!

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9: 11 horas e 51 minutos.

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2: Maria Rita, Rumo ao Infinito, de Arlindo Cruz, Fred Camacho e Marcelinho Moreira.

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2: 12:26.
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0: Está no ar mais uma edição do seu Jornal de Confiança. Com as informações mais quentes do dia. Trazendo tudo o que você precisa saber de maneira clara e direta. Eu sou Naldo Meirelles e prepare-se para ficar por dentro do que acontece no Brasil e no mundo, com análises e reportagens especiais. A partir de agora no Repórter Brasil News. Sejam bem-vindos.
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2: Previsão do tempo. Região Centro-Oeste. Em Cuiabá, Mato Grosso, previsão de muitas nuvens no céu com chuva isolada nesta terça-feira. Os termômetros marcam mínima de 25 e máxima de 40 graus. Umidade relativa do ar gira em torno de 80 a 30%. Brasília, Distrito Federal, tem céu claro com poucas nuvens. Temperatura mínima é de 22 e a máxima 34 graus. Umidade do ar varia de 60 a 20%. Região Nordeste, Fortaleza do Ceará, tem céu repleto de nuvens. Temperatura mínima é de 25 e máxima de 32 graus nas horas mais quentes do dia. A umidade do ar vai de 90 a 50%. Em Graça Aranha, Maranhão, previsão de céu cheio de nuvens no aniversário da cidade. Temperatura mínima de 25 e máxima de 38 graus. A umidade relativa do ar é de 75 a 20%. Região Norte, em Macapá, capital do Amapá, terça-feira com céu nublado, com possibilidade de chuva isolada. Temperatura mínima é de 25 e máxima de 34 graus. A umidade do ar é de 90 a 45%. Manaus, no Amazonas, tem previsão de muitas nuvens com chuva isolada. Temperatura mínima é de 26 e a máxima de 35 graus. Umidade do ar varia de 80 a 40%. Região Sudeste. A cidade de São Paulo tem previsão de céu cheio de nuvens, com pancadas de chuva e trovoadas isoladas. Os termômetros registram mínima de 17 e máxima de 29 graus. Umidade relativa do ar na capital paulista vai de 100 a 50%. Lavras, em Minas Gerais. Sopra velhinhas com previsão de muitas nuvens no céu. Temperatura mínima 18 graus e máxima 32 graus.

0: umidade relativa do ar é de 90-40%. Região Sul. Em Porto Alegre, Rio Grande do Sul, previsão de céu encoberto. Os termômetros registram mínima de 14 e máxima de 19 graus. A umidade relativa do ar fica entre 100 e 80%. Porto Velho, em Santa Catarina, comemora aniversário com céu encoberto e com pancadas de chuva isoladas nesta terça-feira. Termômetros registrando mínima de 18 e máxima de 20 graus. A umidade relativa do ar oscila entre 100 e 90%. Você ouviu a previsão do tempo com informações do IBGE Cidades e do Instituto Nacional de Meteorologia, INMET. Redação de Lucília Araújo, da agência Rádio Gov em Brasília, Vladimir Filipim.
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2: A qualidade do ar segue muito ruim em Manaus, capital do Amazonas. A prefeitura suspendeu os eventos ao ar livre organizados pelo município e no feriado desta segunda-feira. A fumaça das queimadas em outros municípios do Amazonas agrava a situação na capital. Para enfrentar a crise, o governo federal reconheceu situação de emergência em 36 municípios do estado atingidos por incêndios. A medida permite a liberação de recursos. Ministros e uma força-tarefa nacional chegaram ao Amazonas para alinhar ações com representantes do governo estadual e da prefeitura. Um sobrevoo com uma comitiva de ministros foi suspenso por falta de condições adequadas de visibilidade. O ministro da Integração e do Desenvolvimento Regional, Valdez Góes, comentou a atuação da força-tarefa.
3: Empregabilidade de brigadistas, 11 aeronaves, recursos sendo destinados para o que for necessário. De maneira que o governo federal, com seus atores presentes, em parceria e ladeado das autoridades estaduais e municipais, possam ser mais rápidos na atuação do apagar o fogo que está aí atingindo toda essa região aqui do Amazonas.
2: Em setembro, o Amazonas registrou 3.700 focos de calor, quase 4 vezes o número do mesmo período do ano passado. Nos primeiros dias de outubro, já são mais de 800 focos. Valdez Góes afirmou que as equipes federais vão continuar no estado para combater os incêndios e atender a população atingida.
3: Nossas equipes permanecem no estado, inclusive não só a equipe do Ministério de Meio Ambiente, da Defesa Civil Nacional, mas também da Força Nacional do SUS. Além de apagar o fogo, nós temos já as consequências desse fogo. As unidades hospitalares já começam a receber pacientes com algum tipo de dificuldade.
2: Na sexta-feira, a concentração de poluentes em Manaus chegou a níveis críticos, quase 4 vezes acima do limite considerado seguro pela Organização Mundial da Saúde. As aulas da rede municipal também chegaram a ser suspensas. A estiagem agravou a poluição do ar e dificultou o combate aos incêndios. Da Rádio Nacional em Brasília, Renato Ribeiro.
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4: A retotalização dos votos do primeiro turno da eleição para governador do Rio de Janeiro, realizada, mostrou que o candidato do PL, Douglas Ruas, ficou com 50,88% dos votos válidos, enquanto Eduardo Paes, do PSD, atingiu 44,16%. Com isso, Douglas Ruas está eleito governador do estado, já que obteve mais da metade dos votos válidos, conforme prevê a Constituição Federal. No entanto, o Tribunal Regional Eleitoral do Rio de Janeiro só vai proclamar oficialmente o resultado no próximo dia 15. Segundo o presidente do órgão, o desembargador Cláudio Melo Tavares, o procedimento formal exige decisão do plenário. Ele reiterou que até lá, os preparativos e a propaganda eleitoral para o segundo turno permanecem suspensos.
5: Esse relatório ficará 3 dias na Secretaria do Tribunal, à disposição dos partidos, das federações e das coligações da Ordem dos Advogados do Brasil e do Ministério Público. Público Eleitoral. Em seguida, os interessados terão 2 dias para apresentar eventuais reclamações e a comissão apuradora terá 3 dias para se manifestar sobre elas. Por fim, o plenário desta corte julgará as reclamações, aprovará o relatório e proclamará o resultado definitivo no dia 15 de outubro de 2026, às 15 horas.
4: A retotalização dos votos para governador do Rio atendeu a uma decisão do Tribunal Superior Eleitoral, que manteve o indeferimento do registro da candidatura de Antony Garotinho do Republicanos. O candidato foi declarado inelegível pelo TRE do Rio por improbidade administrativa relacionada a irregularidades em programas executados quando governou o estado. Da Rádio Nacional no Rio de Janeiro, Cristiane Ribeiro.
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2: O presidente do Tribunal Superior Eleitoral, ministro Nunes Marques, determinou a suspensão do canal Exército do Lula no WhatsApp, que tem mais de 3 milhões e 300 mil seguidores. A Meta, dona do WhatsApp e do Facebook, tem 3 horas para interromper o envio de atualizações e a entrada de novos seguidores. A suspensão vale até a homologação do resultado do segundo turno das eleições de 2026. A decisão atende a um pedido da campanha de Flávio Bolsonaro, do PL, que acusa o canal de disseminar desinformação. Segundo Nunes Marques, a medida busca impedir o uso de uma ferramenta de comunicação para disseminar em massa e às vésperas das eleições conteúdos que o TSE já reconheceu como inverídicos. O criador do canal, o deputado federal André Janones, chamou a decisão de censura.
6: Gente, eles conseguiram. O canal Exército Lula sairá do ar em 1 hora. Senta o dedo, explode esse vídeo pra gente denunciar. Denunciar que não é que se Flávio Bolsonaro for eleito, a censura vai ser instalada. Já começou. A censura já começou. Só que eles vão sentir agora a força de 3 milhões e 300 mil pessoas unidas. Nós não vamos nos calar. Nós vamos continuar. Eles me proibiram, inclusive, de criar outro canal. Sem nenhuma argumentação. Nenhuma. Quem tá lá no canal tá vendo que a gente não começou a divulgar nada lá praticamente ainda. Começamos só de ontem para hoje, mas essas eles venceram. Quero dizer o seguinte, vocês venceram a batalha, mas a guerra vocês não venceram.
2: Em ato na Avenida Paulista, Lula do PT também criticou a decisão e afirmou que o partido vai recorrer.
7: Nós não vamos permitir que seja fechado um canal e um deputado que está pedindo para as pessoas que querem votar em mim só participar de um canal.
8: Não é certo, Lula.
7: Olha, não é possível que a Justiça Eleitoral não tenha um comportamento civilizado, republicano, de permitir que as eleições fluam sem interferência da justiça. Eu vejo que na rede social nós estamos ganhando o jogo. E é por isso que eu estou desconfiado do comportamento da Corte Eleitoral, que tem bloqueado muita gente nossa e tem permitido que as ações dele continuem executando. Nós vamos hoje, sabe, entrar na justiça com o pedido do nosso partido, da nossa força, para que a gente equilibre esse jogo. Não vamos aceitar a intromissão devida da Justiça Eleitoral na eleição.
2: O ministro determinou ainda que a Meta apresente em 48 horas um relatório com todas as mensagens publicadas no canal, inclusive as excluídas posteriormente. Da Rádio Nacional em Brasília, Renato Ribeiro.
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9: O Aeroporto Internacional Rei Khalid, em Riad, Arábia Saudita, permanece fechado após um ataque que resultou na morte de 12 pessoas. O incidente gerou forte condenação internacional e preocupação com a segurança regional. O Catar considerou o ataque uma violação da soberania saudita e uma ameaça para os civis e para a segurança da aviação. O enviado da ONU para o Iêmen, Hans Grundberg, alertou que tais ataques ameaçam a segurança regional e complicam os esforços para alcançar a paz no país.
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10: Em instantes voltaremos com mais notícias aqui no Jornal Repórter Brasil News. Fique ligado.
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14: O brasileiro Henrique Marques conquistou a medalha de ouro no Grand Prix de Paris de Taekwondo, na França. Atual campeão mundial da categoria até 80 quilos, o atleta de 22 anos venceu o uzbequi Jasurbek Jaisunov na grande final por 2-0, com parciais de 10-9 e 4-2. A vitória teve uma virada emocionante. No primeiro round, Henrique chegou a estar perdendo por 9-2, mas reagiu de forma impressionante e conseguiu virar o placar para 10-9. No segundo, confirmou o domínio e garantiu mais um título internacional para o Brasil. Com o resultado, Henrique somou 60 pontos no ranking mundial e deve reassumir a liderança da categoria até 80 quilos na próxima atualização. O Brasil encerrou a competição com destaque, conquistando 2 ouros no Taekwondo Olímpico, já que Maria Clara Pacheco também foi campeã no sábado na categoria até 57 quilos. A brasileira vive uma fase extraordinária, com 54 vitórias em 55 lutas neste ciclo olímpico. As conquistas reforçam a força do taekwondo brasileiro no cenário internacional e aumentam as expectativas para os próximos desafios da equipe rumo aos Jogos Olímpicos de Los Angeles em 2028.
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14: O brasileiro Hugo Calderano foi eliminado na semifinal do Smash da China de tênis de mesa em Pequim. Em uma partida emocionante contra o taiwanês Lin Yunju, o brasileiro começou melhor e abriu 2-0, vencendo as primeiras parciais por 11-9. Porém, o adversário reagiu, ganhou 3 sets consecutivos e virou o confronto. Calderano ainda conseguiu se recuperar na sexta parcial, vencendo por 11-3 e levando a decisão para o sétimo e último set, mas acabou derrotado por 4-3. A eliminação encerrou a campanha de Calderano no torneio, apesar de uma trajetória de destaque até a semifinal. Antes de enfrentar Lin Yunju, o brasileiro havia vencido 3 partidas sem perder sets e superado o francês Félix Lebrun, vice-líder do ranking mundial, por 4-1 nas quartas de final. Considerado um dos principais torneios do calendário internacional do tênis de mesa, o Smash da China reúne grandes nomes da modalidade. Mesmo sem chegar à decisão, Hugo demonstrou alto nível técnico durante a competição e segue entre os principais representantes brasileiros no cenário mundial.
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14: O São Paulo venceu o Vitória por 2-1 no Morumbis pela 30ª rodada do Campeonato Brasileiro. O grande destaque da partida foi o atacante argentino Jonathan Caleri, que abriu o placar para o tricolor ainda no primeiro tempo, aproveitando uma jogada construída pelas laterais. O Vitória reagiu e chegou ao empate aos 39 minutos, com o Emanuel Martinez, que finalizou de fora da área e contou com um desvio na trajetória da bola para superar o goleiro Rafael. Com o resultado igualado, as equipes foram para o intervalo em um confronto bastante disputado. Na segunda etapa, o São Paulo voltou mais ofensivo e as mudanças promovidas pelo técnico Dorival Júnior ajudaram a equipe a recuperar o controle do jogo. O meia Lucas Moura retornou aos gramados após 5 meses afastado por lesão e participou da construção da jogada que terminou no segundo gol de Caleri, aos 25 minutos do segundo tempo, garantindo a vitória tricolor. Com os 3 pontos, o São Paulo encerrou uma sequência de 2 derrotas e chegou aos 39 pontos, ocupando a 9ª colocação naquele momento. Já o Vitória continuou sem vencer fora de casa no Brasileirão e agora se prepara para enfrentar o Corinthians na próxima rodada.
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14: O Vasco da Gama empatou em 0-0 com o Remo em São Januário, pela 30ª rodada do Campeonato Brasileiro. Jogando em casa, o Cruz Maltino encontrou dificuldades para superar a defesa adversária e não conseguiu transformar o maior volume de jogo em gols. A equipe carioca até criou algumas oportunidades, mas pecou na finalização e demonstrou ansiedade ao longo da partida. O Remo, por sua vez, adotou uma postura defensiva e conseguiu segurar a pressão vascaína, garantindo um ponto importante na luta contra o rebaixamento. Com o empate, o Vasco chegou aos 35 pontos, permaneceu na 14ª colocação e manteve 4 pontos de vantagem sobre o Internacional, primeiro time dentro da zona de rebaixamento, além de ter uma partida a menos. O resultado interrompeu a sequência de 4 vitórias consecutivas da equipe e deixou um sentimento de frustração antes do confronto contra o Boca Juniors pela semifinal da Copa Sul-Americana. Já o Remo chegou a 25 pontos, continuou na 19ª posição e ampliou para 12 jogos sua sequência sem vencer na temporada.
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16: O Maringá venceu o Floresta por 2-0 no estádio Willie Davids, no Paraná, pela última rodada do quadrangular decisivo do Campeonato Brasileiro da Série C. Diante de sua torcida, o time paranaense começou a partida buscando o resultado que precisava para garantir o acesso à Série B. Depois de um primeiro tempo sem gols, a equipe abriu o placar na etapa final com Ronald Camarão, que acertou um chute potente no ângulo. Na sequência, Paulinho ampliou a vantagem em cobrança de falta, confirmando a vitória do Dogão em uma partida decisiva. Com o resultado, o Maringá conquistou pela primeira vez em sua história, o acesso à Série B do Campeonato Brasileiro, garantindo presença na competição nacional em 2027. A equipe também assegurou vaga na final da Série C, beneficiada pela derrota do Santa Cruz por 1-0 para o Botafogo PB. O time paranaense encerrou sua participação no quadrangular com 11 pontos e agora aguarda a definição do adversário na decisão. Já o Floresta se despediu da competição sem conseguir a classificação para a segunda divisão.
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17: A Polícia Federal negou a existência de um depoimento no qual o ex-banqueiro Daniel Vorcaro teria afirmado que repassou dinheiro para um documentário sobre o presidente Lula candidato à reeleição. A informação do suposto depoimento foi dada pela revista Veja. Segundo a PF, não foram entregues quaisquer anexos, documentos ou informações que comprovem o que a revista relatou. A Agência Brasil, o advogado de Vorcaro, Daniel Bialski, disse não ter conhecimento sobre o suposto financiamento. Ele esclareceu que não estava à frente da defesa do ex-banqueiro quando as propostas de colaboração foram apresentadas, mas garante não ter havido nenhum novo depoimento à PF ou qualquer outro órgão tratando do assunto. O advogado de Vorcaro também afirmou não ter tido acesso a qualquer documento comprovando tal financiamento e ressaltou que seu cliente nunca falou com ele sobre isso. Diante da notícia da revista Veja, a Advocacia Geral da União disse que irá pedir a publicação de direito de resposta e da correção das informações divulgadas. Para a AGU, houve divulgação de informações inverídicas e gravemente ofensivas a autoridades federais. Juristas do grupo Prerrogativas pediram que a Polícia Federal realize perícia no áudio divulgado pela Veja. Para o grupo, há suspeitas de que a gravação tenha sido adulterada com a finalidade de interferir no segundo turno das eleições presidenciais. O rumor se assemelha ao episódio em que Daniel Vorcaro repassou, a pedido de Flávio Bolsonaro, mais de 60 milhões de reais para supostamente financiar um filme sobre seu pai, o ex-presidente Jair Bolsonaro. Ao contrário do que consta na matéria da Veja, Flávio Bolsonaro confirmou ter pedido dinheiro a Vorcaro. Com informações da Agência Brasil, da Rádio Nacional em Brasília, Gésio Passos.
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18: A vacina brasileira contra a malária causada pelo parasita Plasmodium vivax recebeu autorização da Anvisa para iniciar os testes em humanos. A Vivaxin é desenvolvida pelo CT Vacinas da UFMG em parceria com a USP e o laboratório Cristália. A primeira fase do estudo deve reunir 48 voluntários saudáveis de 18 a 59 anos que nunca tiveram malária. O objetivo é avaliar a segurança da vacina, possíveis reações à aplicação e a capacidade de estimular uma resposta do sistema imunológico. Os participantes receberão 3 doses, com intervalo de 28 dias entre as aplicações. O estudo será realizado no Centro de Pesquisas Clínicas do Hospital das Clínicas da UFMG, em Belo Horizonte, com acompanhamento previsto por 360 dias. A malária vivax é a forma mais comum da doença no Brasil. A maior parte dos casos ocorre na região amazônica. A doença é transmitida pela picada de mosquitos infectados e pode provocar febre, calafrios e dor de cabeça. O parasita também pode permanecer no fígado e voltar a causar a doença, provocando novos episódios. A autorização da Anvisa permite que a pesquisa avance para a etapa clínica, mas ainda serão necessários novos estudos para verificar a eficácia e a proteção oferecida pela vacina antes de qualquer eventual uso na população. De Belo Horizonte, da Rádio Inconfidência, Gustavo Abreu para a Rádio Nacional.
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20: Esse foi mais uma edição do Repórter Brasil News. Obrigado pela sua companhia e até a próxima edição.
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24: O Corinthians anunciou a contratação do holandês Clarence Seedorf como novo técnico da equipe. O treinador chega para substituir Fernando Diniz e terá contrato até o fim de 2027. Ídolo do futebol mundial, Seedorf construiu uma carreira vitoriosa como jogador, conquistando 4 títulos da Liga dos Campeões da Europa por diferentes clubes. Como treinador, passou pelo Milan, da Itália, pelo Deportivo La Coruña, da Espanha, e pela seleção de Camarões. Ele estava sem comandar uma equipe desde 2019 e agora terá o desafio de recuperar o desempenho do timão no Campeonato Brasileiro. A principal missão de Seedorf será afastar o Corinthians da zona de rebaixamento. O clube atravessa um momento delicado na competição e busca uma reação para permanecer na Série A. O novo comandante chegará ao Brasil nos próximos dias, acompanhado de sua comissão técnica, e fará sua estreia no dia 19 de outubro, contra o Vitória, na Neoquímica Arena. Até lá, o Ian Batista, técnico da equipe sub-20, seguirá à frente do time no clássico contra o Palmeiras. A diretoria aposta na experiência internacional de Seedorf e em sua capacidade de liderança para reorganizar a equipe e conquistar resultados importantes nesta reta final da temporada.
23: 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O Manchester City venceu o Liverpool por 3-0 em pleno estádio Anfield, pela 6ª rodada do campeonato inglês. Depois de um primeiro tempo equilibrado e com poucas oportunidades, o confronto mudou na segunda etapa, quando o meio-campista Ryan Gravenberch, do Liverpool, foi expulso após receber o segundo cartão amarelo. Com um jogador a mais, o City aproveitou os espaços e abriu o placar aos 20 minutos da etapa final, com Erling Haaland, que finalizou com força para vencer o goleiro Alisson. A partir daí, o Manchester City dominou as ações e ampliou rapidamente a vantagem. Apenas 3 minutos depois, o belga Jeremy Doku marcou um golaço com um chute colocado no ângulo. Aos 33 minutos do segundo tempo, Ryan Cherki completou o placar, após uma bela jogada coletiva, garantindo a vitória por 3-0. Com o resultado, o City manteve o aproveitamento perfeito, chegou a 6 vitórias em 6 partidas e permaneceu na liderança da Premier League. Já o Liverpool sofreu sua primeira derrota na competição e caiu para a 9ª posição. As últimas do esporte.
24: A brasileira Luísa Stefani e a canadense Gabriela Dabrowski conquistaram o título de duplas do WTA 1000 de Pequim, na China. A parceria venceu a tcheca Katerina Siniakova, líder do ranking mundial de duplas, e a chinesa Shuai Zhang por 2-7-0, com parciais de 6-1 e 6-2. A decisão durou apenas 59 minutos, com amplo domínio da brasileira e da canadense, que mostraram demonstraram eficiência nas devoluções e aproveitaram as oportunidades para quebrar o saque das adversárias. Com a conquista, Luísa Stefani e Gabriela Dabrowski chegaram ao quinto título juntas na temporada, após vencerem também os torneios de Dubai, Estrasburgo, Eastbourne e o US Open, no Brasil. A brasileira, atualmente número 3 do mundo nas duplas, alcançou seu 18º título no circuito profissional. A parceria também garantiu vaga no WTA Finals, competição que reúne as 8 melhores duplas da temporada e será disputada em novembro, nos Estados Unidos. Agora, as duas seguem em busca de novas conquistas para encerrar o ano entre as principais duplas do tênis mundial.
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Pix ultrapassou a marca de 1 bilhão de chaves cadastradas no Brasil. Os dados do Banco Central mostram que o sistema fechou o mês de setembro com 1 bilhão e 8 milhões de registros, 10 milhões a mais que no mês anterior. Desde o fim do ano passado, o acréscimo foi de mais de 80 milhões de chaves. Esse total não representa a quantidade de usuários, já que uma mesma pessoa pode ter várias chaves. O sistema do Banco Central reúne cerca de 170 milhões de clientes, entre pessoas físicas e empresas. A chave é o identificador da conta de quem vai receber o dinheiro. Pode ser o CPF ou o CNPJ, o número do celular, o e-mail ou a chave aleatória, um código gerado pelo próprio banco. Esse último tipo é o mais comum, com mais de 526 milhões de registros, mais da metade do total. Ele permite receber transferências sem dados pessoais. Depois, vem as chaves que usam o número de celular, com 166 milhões, as de CPF, com quase 154 milhões, e as de e-mail, com cerca de 145 milhões. Cada pessoa física pode ter até 5 chaves por conta, e as empresas até 20. O Pix começou a funcionar em novembro de 2020 com 73 milhões de chaves já cadastradas no primeiro dia. Atualmente, só em setembro, o sistema de pagamentos instantâneos do Banco Central processou mais de 7 bilhões de transações que somaram cerca de 3 trilhões e 200 bilhões de reais. Em média, são mais de 230 milhões de operações por dia. Com informações da Agência Brasil, da Rádio Nacional em Brasília,

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1: 13 horas e 8 minutos.
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de volta! E pra falar que Guilherme Benuto vai à Oktoberfest. A Oktoberfest de Igrejinha no Rio Grande do Sul entra forte na agenda musical deste mês. E Guilherme Benuto tem um encontro marcado com o público no dia 16 de outubro. Será a primeira apresentação da dupla na tradicional festa. A 37ª edição do Oktoberfest de Igrejinha vai até o dia 18 de outubro. E reúne atrações de vários gêneros, incluindo Simone Mendes, Turma do Pagode, Alok, Guilherme Benuto e outros nomes. Daqui a pouquinho eu volto com mais notícias do mundo da música. Até já!

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1: 13:11.
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0: Previsão do tempo para terça-feira, 13 de outubro de 2026. Região Nordeste, Fortaleza do Ceará tem céu repleto de nuvens. Temperatura mínima é de 25 e máxima de 32 graus nas horas mais quentes do dia. A umidade do ar vai de 90% a 50%. Em Graça Aranha, Maranhão. Previsão de céu cheio de nuvens no aniversário da cidade. Temperatura mínima de 25 e máxima de 38 graus. A umidade relativa do ar é de 75 a 20%. Você ouviu a previsão do tempo para esta terça-feira, 13 de outubro de 2026. Com informações do IBGE Cidades e do Instituto Nacional de Meteorologia, INMET. Redação de Lucília Araújo, da agência Rádio Gov em Brasília, Vladimir Filipim.
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4: 13 horas e 27 minutos.
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7: 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E eu vejo do mais ignorante a seu doutor estudado. Falando de um tempo bom, mas que ficou no passado. 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Seria um produto mais rústico, mais puro, menos intoxicado. 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

de volta e pra falar que os garotim levam nova fase da carreira pra 5 capitais. Os garotim estão na estrada com a turnê Força da Juventude, baseada no segundo álbum do trio. Depois do lançamento do disco, o grupo anunciou uma série de apresentações em 4 capitais brasileiras, além de Salvador. Na capital baiana, por exemplo, o show acontece no dia 16 agora de outubro, na Concha Acústica do Teatro Castro Alves. O álbum reúne participações de nomes como Marina Sena, Lineker, Lenine e Arthur Verocai, misturando pop, MPB, soul, samba e funk. O projeto também ganhou uma exposição de artes visuais e uma ação para doação de instrumentos musicais. Fique ligado, amanhã eu trago mais notícias do mundo da música. Até lá, tchau!

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12: 13 horas e 50 minutos.
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E aí, tudo bem? Tô chegando com as notícias do mundo da música desta segunda-feira. Pra falar que César Menotti e Fabiano vão homenagear José Rico em novo DVD, hein? Tem novidade importante vindo aí pros fãs da música sertaneja raiz. César Menotti e Fabiano vão gravar agora no próximo dia 17, em Jaguariúna, São Paulo, o DVD Zoom, projeto que presta homenagem à história de milionário José Rico. E a gravação ganhou um ingrediente ainda mais especial. Sammy Rico, filho de José Rico, foi confirmado como participação especial. A escolha do local também tem peso histórico. A dupla vai registrar o projeto na Red Eventos, o mesmo palco onde milionário José Rico gravaram seu último projeto ao vivo no ano de 2008. A proposta é justamente aproximar gerações e revisitar clássicos que marcaram o sertanejo brasileiro. Daqui a pouquinho eu volto com mais notícias. Até já!

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4: Alô, alô, Coelho Neto, alô, Maranhão, alô, Brasil. Está no ar mais uma edição do programa 100% Forró. Nesta segunda-feira especial, dia de Nossa Senhora Aparecida e também dia das crianças. E que Nossa Senhora Aparecida abençoe todas as crianças de Coelho Neto e de toda a região. É, meu amigo, melhor dizendo do Brasil, né, meu amigo? É, até 16 horas eu vou estar por aqui comunicando para vocês, minha gente. É, hoje é 12 de outubro de 2026, no ar, o programa Clube do Pé de Pão. É, Clube do Pé de Pão, é? Ah, então bota Clube do Pé de Pão.
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5: Quatorze horas.
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Estamos de volta nessa segunda-feira especial. É dia das crianças e também de Nossa Senhora Aparecida, meu povo.

Ave Maria, caspa no bigode. Ah, ainda acontece isso? Não acredito, não. 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

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Agora eu gostaria de mandar um alô especial pro irmão do Belarmino, Daniel, é ao lado do comercial Belarmino, irmão do Belarmino, Daniel, obrigado aí, meu amigo, pela sua audiência, companheiro. Tamo juntos.

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Já está por aqui a nossa amiga, Fabiana. Fabiana veio aqui dar sua mensagem para todas as crianças de Coelho Neto, do Maranhão e do Brasil, nesse dia especial, Dia das Crianças e de Nossa Senhora Aparecida. Boa tarde, Fabiana, seja bem-vinda.

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Fabiana já tá aqui, viu, Fabiana? Daqui a pouco a Fabiana vai deixar aí a sua mensagem. As crianças do Maranhão, do Brasil, especialmente de Coelho Neto, viu? Especialmente de Coelho Neto e a nossa cidade. E nossa querida

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0: Estamos de volta nesta segunda-feira especial, Dia das Crianças e de Nossa Senhora Aparecida. Estamos aqui já com a presença e neste momento a participação da nossa querida amiga. É, meu amigo, vai dar o seu alô agora e sua mensagem, a Fabiana. Boa tarde, minha amiga Fabiana.
1: Boa tarde, meu amigo Cacau. Uma boa segunda-feira para todos. Hoje é 12 de outubro, dia de Nossa Senhora Aparecida e dia das crianças. É um dia maravilhoso, um dia atencioso para todos, todas as crianças do nosso Brasil inteiro. Vou deixar aqui a minha homenagem e vou cantar aqui uma homenagem para o Dia das Crianças aqui na Rádio Cidade Livre FM, o amor de Coelho Neto Maranhão.
0: Pode ficar à vontade, Fabiana. Manda ver.

0: essa aqui é todas para a homenagem para o Dia das Crianças. Tô um pouco nervosa, mas...
1: Fica nervosa não, Fabiana. Pode ficar à vontade.
0: Gente... Pois é.
1: É porque estúdio e microfone é assim mesmo, viu? Temos na base mesmo.
0: Gente, eu vou tomar um pouco de água, que eu tô um pouco aqui me tá, tremendo, que é na câmara da gato.
1: Vixe, Fabiana.
0: Vou voltar.
1: Ô, Fabiana, não vai passar mal, não. Vai tomar uma aguinha.
0: Tomar
1: e logo água. Mais, gente, Fabiana de volta, volta, de volta aqui. Hoje, agora à tarde, o resto da tarde, ela vai estar aqui participando da segunda-feira especial do Dia das Crianças e de Nossa Senhora Aparecida. Vai tomar água, minha amiga.
0: Tomar água, daqui umas horas eu volto, meus amores.

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0: Estamos de volta aqui na Rádio Cidade Livre FM, o amor de Coelho Neto, povão. Nesta segunda-feira especial do Dia das Crianças e de Nossa Senhora Aparecida. Agora eu gostaria de mandar um alô para nossa audiência. Cadê o alô? Cadê o alô? É para os amigos ouvintes lá do centro do Desígnio, Porto do Desígnio. Dona Maria Patrocínio, boa tarde, aquele abraço, um feliz Dia das Crianças aí para vocês. Amparo, Cajuí, demais ouvintes aí do Porto e do centro do Desígnio. Sinta-se abraçado por nós. Nossa audiência também lá do bairro Subestação, Binu e a Dona Luzia, um feliz aí Dia das Crianças e um abençoado dia aí de Nossa Senhora Aparecida aí para todos vocês, aquele abraço, obrigado aí pelo carinho da audiência de vocês e demais ouvintes aí do bairro Subestação, aquele abraço. Tem mais gente ouvindo a gente. Povoado Centro Velho, nosso amigo ouvinte Fernando, ô homem trabalhador. O homem trabalha de segunda a domingo, trabalha aí com agricultura e pecuária, meu amigo, o homem se garante. E aqui no bairro São Francisco, a dona Dominga, sua mãe, dona Dominga do Cheiro Verde. Tem mais gente ouvindo a gente aí no bairro São Francisco, na Rua da Liberdade, no bairro São Francisco. É o nosso amigo Jean, a melhor opção para você lavar seu carro e sua moto é com o nosso amigo Jean e sua equipe. Aí na Rua da Liberdade, aquele abraço, obrigado meu amigo por estar sintonizado aqui no programa 100% Forró. E lá no bairro Mutirão, Antônio Araújo, Abílio, João Cabeça Branca e demais ouvintes aí do bairro Mutirão, aquele abraço, povão. Agora vamos continuar aqui com a nossa participante de hoje, a Fabiana. Vai mandar um alô aí para seus ouvintes, seus amigos. Com você, Fabiana.
1: Olá, boa tarde. Aqui da Rádio Cidade Livre FM, o amor de Coelho Neto. Vou mandar um alô para todas as crianças. Também principalmente para lá na minha rua, na rua Doraci Paixão, para a Raíla, para o Juan, para o Cássio e para todas as crianças que moram lá naquela rua Doraci Paixão. Também para as crianças que moram na rua Travessa da Ecologia, bairro Mutirão. Também vou mandar um alô também para o meu pai e para o meu filho Rafael, seu Machado, que mora na rua Travessa da Ecologia, bairro Mutirão. E também vou mandar um alô para o Fernandinho, lá na rua da Ecologia, bairro Mutirão. Um beijo e um abraço, meus amores, que hoje é um dia maravilhoso. É um dia atencioso, dia de Nossa Senhora Aparecida e das Crianças. Um beijo, meus amores, até a próxima.
0: Muito bem, Fabiana. Fabiana, olha, quando você quiser vir, as portas aqui sempre vão estar abertas para você, né? Outras pessoas também que quiser participar um dia aqui do programa ao vivo, 100% Forró, é só entrar em contato aqui com o programa, viu? Ou com a diretoria da rádio. Estamos aqui para atender os nossos amigos ouvintes. Gente, falar alguma coisa ainda,

Biano, eu vou procurar aqui. Se não encontrar, bota outro forró qualquer aí, mas... Porque o tempo aqui tá, já tá chegando no final, viu, meu bem? Fabiana, quando você vier, você vem mais cedo.

0: Estamos de volta, já no finalzinho do programa 100% Forró. Eu quero agradecer aí os nossos amigos ouvintes que nos acompanharam até esse momento, viu, gente? E desejar aí um feliz Dia das Crianças para todos vocês. E um excelente Dia de Nossa Senhora Aparecida, a padroeira do Brasil, viu, gente? Que ela nos proteja hoje, amanhã e sempre. Fabiana, as suas considerações finais, minha amiga.
1: Eu estou aqui. Muito obrigado, Cacau, por a oportunidade que está me dando aqui na Rádio Cidade Livre. Principalmente que foi a primeira vez que eu vim aqui na Rádio Cidade Livre, 100% forró.
0: Tremei um pouco na base, mas já tá normal, né?
1: Eu tremi que nem gato, meus amores. Desculpa se eu errei alguma coisa.
0: Eita, Fabiana. Tá bom, Fabiana. Olha, quando você quiser vir, você pode avisar e vir mesmo, viu? Mas eu só peço que quando você vier, você venha mais cedo. Já chegou já um pouco atrasado aqui do programa. Gente, o forró, 100% forró, vai ficando por aqui. Uma boa tarde a todos e uma boa noite antecipada, povão. Fui!

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De volta, e pra falar que Guilherme Benuto vai à Oktoberfest. A Oktoberfest de Igrejinha no Rio Grande do Sul entra forte na agenda musical deste mês. E Guilherme Benuto tem um encontro marcado com o público no dia 16 de outubro. Será a primeira apresentação da dupla na tradicional festa. A 37ª edição do Oktoberfest de Igrejinha vai até o dia 18 de outubro. E reúne atrações de vários gêneros, incluindo Simone Mendes, Turma do Pagode, Alok, Guilherme Benuto e outros nomes. Daqui a pouquinho eu volto com mais notícias do mundo da música. Até já!

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1: 16 horas e 4 minutos.
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1: 16 horas e 6 minutos.
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1: 16 horas e 9 minutos.
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E aí, tudo bem? Tô chegando com as notícias do mundo da música desta segunda-feira. Pra falar que César Menotti e Fabiano vão homenagear José Rico em novo DVD, hein? Tem novidade importante vindo aí pros fãs da música sertaneja raiz. César Menotti e Fabiano vão gravar agora no próximo dia 17, em Jaguariúna, São Paulo, o DVD Zoom, projeto que presta homenagem à história de milionário José Rico. E a gravação ganhou um ingrediente ainda mais especial. Sammy Rico, filho de José Rico, foi confirmado como participação especial. A escolha do local também tem peso histórico. A dupla vai registrar o projeto na Red Eventos, o mesmo palco onde milionário José Rico gravaram seu último projeto ao vivo no ano de 2008. A proposta é justamente aproximar gerações e revisitar clássicos que marcaram o sertanejo brasileiro. Daqui a pouquinho eu volto com mais notícias. Até já!

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De volta! E pra falar que Guilherme Benuto vai à Oktoberfest. A Oktoberfest de Igrejinha no Rio Grande do Sul entra forte na agenda musical deste mês. E Guilherme Benuto tem um encontro marcado com o público no dia 16 de outubro. Será a primeira apresentação da dupla na tradicional festa. A 37ª edição do Oktoberfest de Igrejinha vai até o dia 18 de outubro. E reúne atrações de vários gêneros, incluindo Simone Mendes, Turma do Pagode, Alok, Guilherme Benuto e outros nomes. Daqui a pouquinho eu volto com mais notícias do mundo da música. Até já!

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1: 16 horas e 15 minutos.
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1: 16 horas e 17 minutos.
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volta e pra falar que os garotins levam nova fase da carreira pra 5 capitais. Os garotins estão na estrada com a turnê Força da Juventude, baseada no segundo álbum do trio. Depois do lançamento do disco, o grupo anunciou uma série de apresentações em 4 capitais brasileiras, além de Salvador. Na capital baiana, por exemplo, o show acontece no dia 16 agora de outubro, na concha acústica do Teatro Castro Alves. O álbum reúne participações de nomes como Marina Sena, Lineker, Lenine e Arthur Verocai, misturando pop, MPB, soul, samba e funk. O projeto também ganhou uma exposição de artes visuais e uma ação para doação de instrumentos musicais. Fique ligado, amanhã eu trago mais notícias do mundo da música. Até lá, tchau!

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1: 16 horas e 20 minutos.
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de volta e pra falar que Guilherme Benuto vai à Oktoberfest. A Oktoberfest de Igrejinha no Rio Grande do Sul entra forte na agenda musical deste mês. E Guilherme Benuto tem um encontro marcado com o público no dia 16 de outubro. Será a primeira apresentação da dupla na tradicional festa. A 37ª edição do Oktoberfest de Igrejinha vai até o dia 18 de outubro e reúne atrações de vários gêneros, incluindo Simone Mendes, Turma do Pagode, Alok, Guilherme Benuto e outros nomes. Daqui a pouquinho eu volto com mais notícias do mundo da música. Até já!

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1: 16:26.
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1: 16:27.
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12: 16:51.
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aí, tudo bem? Tô chegando com as notícias do mundo da música desta segunda-feira. Pra falar que César Menotti e Fabiano vão homenagear José Rico em novo DVD, hein? Tem novidade importante vindo aí pros fãs da música sertaneja raiz. César Menotti e Fabiano vão gravar agora no próximo dia 17, em Jaguariúna, São Paulo, o DVD Zoom, projeto que presta homenagem à história de milionário José Rico. E a gravação ganhou um ingrediente ainda mais especial. Sammy Rico, filho de José Rico, foi confirmado como participação especial. A escolha do local também tem peso histórico. A dupla vai registrar o projeto na Red Eventos, o mesmo palco onde milionário José Rico gravaram seu último projeto ao vivo no ano de 2008. A proposta é justamente aproximar gerações e revisitar clássicos que marcaram o sertanejo brasileiro. Daqui a pouquinho eu volto com mais notícias. Até já!

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0: Pode fazer um.
1: Muito bom! Bom demais! Cita

0: sentimento. Muito sentimento.
1: Tem que tá respeitando. Tem que tá respeitando.
2: Tem uma bananinha, não?
0: Olha ele.
2: Você tomou a bananinha lá dentro.
0: Olha ele. Olha ele.
2: Olha ela aí, ó.
0: Vá primeiro.
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5: Quem sabe vai cantar? Francis Lopes e Caio Costa. Até umas horas. Começa, por exemplo. E sabe.

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De volta, e pra falar que Guilherme Benuto vai à Oktoberfest. A Oktoberfest de Igrejinha no Rio Grande do Sul entra forte na agenda musical deste mês. E Guilherme Benuto tem um encontro marcado com o público no dia 16 de outubro. Será a primeira apresentação da dupla na tradicional festa. A 37ª edição do Oktoberfest de Igrejinha vai até o dia 18 de outubro. E reúne atrações de vários gêneros, incluindo Simone Mendes, Turma do Pagode, Alok, Guilherme Benuto e outros nomes. Daqui a pouquinho eu volto com mais notícias do mundo da música. Até já!

0: Que pancada, bebê!
1: Gustavo Lima!
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5: 17h13.
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1: Previsão do tempo para terça-feira, 13 de outubro de 2026. Região Nordeste, Fortaleza do Ceará tem céu repleto de nuvens. Temperatura mínima é de 25 e máxima de 32 graus nas horas mais quentes do dia. A umidade do ar vai de 90% a 50%. Em Graça Aranha, Maranhão, previsão de céu cheio de nuvens no aniversário da cidade. Temperatura mínima de 25 e máxima de 38 graus. A umidade relativa do ar é de 75 a 20%. Você ouviu a previsão do tempo para esta terça-feira, 13 de outubro de 2026. Com informações do IBGE Cidades e do Instituto Nacional de Meteorologia, INMET. Redação de Lucília Araújo, da Agência Rádio Gov em Brasília, Vladimir Filipim.
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4: 17 horas e 25 minutos.
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8: 17:49.
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aí, tudo bem? Tô chegando com as notícias do mundo da música desta segunda-feira. Pra falar que César Menotti e Fabiano vão homenagear José Rico em novo DVD, hein? Tem novidade importante vindo aí pros fãs da música sertaneja raiz. César Menotti e Fabiano vão gravar agora no próximo dia 17, em Jaguariúna, São Paulo, o DVD Zoom, projeto que presta homenagem à história de milionário José Rico. E a gravação ganhou um ingrediente ainda mais especial. Sammy Rico, filho de José Rico, foi confirmado como participação especial. A escolha do local também tem peso histórico. A dupla vai registrar o projeto na Red Eventos, o mesmo palco onde milionário José Rico gravaram seu último projeto ao vivo no ano de 2008. A proposta é justamente aproximar gerações e revisitar clássicos que marcaram o sertanejo brasileiro. Daqui a pouquinho eu volto com mais notícias. Até já!

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De volta! E pra falar que Guilherme Benuto vai à Oktoberfest. A Oktoberfest de Igrejinha no Rio Grande do Sul entra forte na agenda musical deste mês. E Guilherme Benuto tem um encontro marcado com o público no dia 16 de outubro. Será a primeira apresentação da dupla na tradicional festa. A 37ª edição do Oktoberfest de Igrejinha vai até o dia 18 de outubro. E reúne atrações de vários gêneros, incluindo Simone Mendes, Turma do Pagode, Alok, Guilherme Benuto e outros nomes. Daqui a pouquinho eu volto com mais notícias do mundo da música. Até já!

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0: 18:25.
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1: 18 horas e 49 minutos.
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de volta e pra falar que Guilherme Benuto vai à Oktoberfest. A Oktoberfest de Igrejinha no Rio Grande do Sul entra forte na agenda musical deste mês. E Guilherme Benuto tem um encontro marcado com o público no dia 16 de outubro. Será a primeira apresentação da dupla na tradicional festa. A 37ª edição do Oktoberfest de Igrejinha vai até o dia 18 de outubro e reúne atrações de vários gêneros, incluindo Simone Mendes, Turma do Pagode, Alok, Guilherme Benuto e outros nomes. Daqui a pouquinho eu volto com mais notícias do mundo da música. Até já!

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1: 19:11.
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2: Conta essa história pra galera, galera.
1: Vamos falar assim, ó.

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1: 19 horas e 48 minutos.
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De volta! E pra falar que Guilherme Benuto vai à Oktoberfest. A Oktoberfest de Igrejinha no Rio Grande do Sul entra forte na agenda musical deste mês. E Guilherme Benuto tem um encontro marcado com o público no dia 16 de outubro. Será a primeira apresentação da dupla na tradicional festa. A 37ª edição do Oktoberfest de Igrejinha vai até o dia 18 de outubro. E reúne atrações de vários gêneros, incluindo Simone Mendes, Turma do Pagode, Alok, Guilherme Benuto e outros nomes. Daqui a pouquinho eu volto com mais notícias do mundo da música. Até já!

0: 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Informa a hora certa. 20:11.
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3: 20:26.
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8: 20h49.
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E aí, tudo bem? Tô chegando com as notícias do mundo da música desta segunda-feira. Pra falar que César Menotti e Fabiano vão homenagear José Rico em novo DVD, hein? Tem novidade importante vindo aí pros fãs da música sertaneja raiz. César Menotti e Fabiano vão gravar agora no próximo dia 17, em Jaguariúna, São Paulo, o DVD Zoom, projeto que presta homenagem à história de milionário José Rico. E a gravação ganhou um ingrediente ainda mais especial. Sammy Rico, filho de José Rico, foi confirmado como participação especial. A escolha do local também tem peso histórico. A dupla vai registrar o projeto na Red Eventos, o mesmo palco onde milionário e José Rico gravaram seu último projeto ao vivo no ano de 2008. A proposta é justamente aproximar gerações e revisitar clássicos que marcaram o sertanejo brasileiro. Daqui a pouquinho eu volto com mais notícias. Até já!

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